0: se não aguentar que corra.
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Aí ele segura que eu não sou de ferro. Segura que eu não sou robô. Aí toma um gole aí, toma um gole aí, toma um gole aí, deixa eu respirar. A banda toda pode tomar um gole também, vai. Vamos tomar um gole aí. Brindemos a nossa saúde, ao nosso sucesso. Bora, Bahia! Aí!

0: virgem, levanta o braço. Vocês são virgem nada, tudo mentiroso. Vou fazer mais uma vez a pergunta, hein? Quem for virgem, levanta o braço aí. Quem quer perder a virgindade hoje, levanta a mão. Então todo mundo de madrugada.
1: 9:19.

0: Os bichão tá aí, gente!
1: É nóis!
0: Que maravilha!
2: Segura esses homens, meu lindo!
0: Que Deus abençoe muito! Aí é hit, bebê!
3: Deus abençoe muito a carreira de vocês!
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0: Atitude Lúcia! Bruninho e Davi!
1: 10 e 1. 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

0: Valeu demais, obrigado.
1: Isso é horroroso.
0: Lindo demais.
2: Dez e 23.

0: Obrigado, gente.
1: Valeu.
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0: gente pode contar até 3, pode contar até 1000. Nunca vamos esquecer o carinho de vocês nessa noite. Obrigado.
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0: sabe o que se faz, né?
1: Horas.
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0: Obrigado, obrigado a todos vocês.
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1: Eu acho que você tem que mandar aquela mensagem. Mas manda o que tá no seu coração.
2: Porque se fosse eu falaria.

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meia-noite. 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

18:57. 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

1h55. 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

2:53. 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

23:53. 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

aí, Franklin Russo. Estamos chegando, Charles Help. Alô, meninas do Besteirol. Vocês são demais. Alô, Marcelo Moura. Que legal estarmos juntos mais uma vez, trazendo esse programa sensacional. O Charles Help é Sugismundo, não gosta de tomar banho. Se eu pudesse, dava uma surra nesse gato que arranho. O cabra é um porcalhão, é um cabra muito estranho. Oi. Ai, gente, vamos começar o programa trazendo a primeira música. Sim.

0: Chama, que bandeirinha gostosa, viu?
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3: Pense e fale. Na traseira de um caminhão estava escrito: descanse a língua para poder pensar. Primeiro pensar, depois falar. Ao falar sem pensar, você pode errar com relação ao momento de dizer. Ao assunto focado,

Pessoa com quem se comunica. Você pode dizer o que não devia, ouvir o que não queria. Dê sentido positivo ao que fala. Pelo que diz, você se eleva ou rebaixa, constrói ou destrói. Faça amizades e conserve-as. Transmita esperanças e forneça alento. Fale sempre com proveito. O que você diz ressoa no universo.

Eu quero mandar aqui um abraço para Araguatins, lá no Tocantins. Recebo aqui a mensagem do Raimundo. É o Raimundo Silva de Araguatins. Tudo legal, Edelson Moura? Mande aí um alô para mim. Ofereça também música para minha esposa Neide. Ela gosta muito de ouvir o seu programa. Alô, Neide. Alô, Raimundo Silva. Alô, Araguatins. Obrigado, Raimundo. Muito obrigado, viu? Tudo de bom para vocês aí. E continue sempre ouvindo Edelson Moura nessa cidade maravilhosa. É uma alegria saber que vocês estão escutando a gente aí todo dia. Essa próxima música vai para vocês.

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2: 4 e 5.
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4: Diz que o cara que é nordestino, ele ou vai ser vendedor de rede quando nasce, que o pai fica torcendo, né? Tomara que meu filho seja vendedor de rede. A minha mãe dizia que quando eu nasci, Deus ajude que ele seja vendedor de rede. Porque quando o vendedor de rede nasce, a mãe já sabe, ele não vai passar fome não, ele sabe vender rede.
5: Trabalha.
4: Não é trabalha, né? E o outro vai ser sanfoneiro. Foi o seu caso? Sua mãe achava que você ia ser o quê? Vendedor de rede ou sanfoneiro?
5: Sanfoneiro.
4: Sanfoneiro. Você não presta pra vender nada, não?
5: Naquela época ele fazia muito violão de litro, né? Você lembra aquele litro quadrado?
4: Eu lembro.
5: Fazia violão de litro, fazia sanfona de papelão, né?
4: Sim, sim. Mas você não chegou a fazer sanfona, não?
5: Não, só violão de litro.
4: Só violão de
5: corda litro. De arame mesmo, que ele com os dedos pra arrancava as pontas.
4: Sim. Só pra tocar, fazer de conta que tava tocando, saía o som, né? Fazia também muito carrinho pra brincar de madeira, botava as rodeirinhas redondinhas que a gente serrava.
5: Cavalo de pau, você
4: cavalo
5: lembra?
4: De cavalo de pau, fazia também cavalo de pau.
5: Mãe botava a gente pra comprar açúcar uma distância muito longe, né? Vai no cavalo de pau, e aí você pegava aquele cavalo lá.
4: Qual o seu interior que você nasceu? Você nasceu aonde?
5: Nasci em Goiânia, criado em Minasu. O cavalo de pau mesmo era Minasu.
4: Minasu.
5: É.
4: Minasu fica perto de onde, cara?
5: Fica ali depois de Santa Teresa, caminho de Porongatu.
4: Ah, tá, perto Porongatu, de Porongatu já, né?
5: Exato, Minasu, até aquela
4: mineradora lá,
5: mineradora,
4: né? Tem, né? Sama. Exatamente. Amaury, vamos cantar mais uma?
5: Vamos cantar mais uma.
4: Eu tenho aqui, ó, pra você cantar Lua de Mel.
5: Boa, boa.

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1: Nosso entrevistado, Amaury Júnior. Esse nome, Amaury Júnior, era de um apresentador de televisão, mas ele é o seu nome mesmo ou é o nome artístico seu?
2: Nome artístico. O Amaury Júnior da televisão, nós tivemos de 96 pra cá, tivemos uma demanda de 16 anos.
1: Sim.
2: É, do MPI.
1: Sim.
2: De liberação de nome, e eu consegui ganhar, graças a Deus.
1: Então o nome é seu.
2: O nome é
1: Amaury
2: meu.
1: Júnior é seu.
2: Amaury Júnior, patenteado.
1: Patenteado.
2: Patenteado.
1: Ou seja, ele não pode nem reclamar, né?
2: Ele não pode. Ele
1: questionou, foi?
2: Na
1: o
2: época,
1: seu nome,
2: na época que eu usava Amaury Júnior, eu recebia muita notificação para não usar
1: esse nome.
2: O nome. Mas aí nós entramos com o Dr. Sérgio do MPI e trabalhamos 16 anos. Eu gastando uma beiradinha de dinheiro com o Dr. Sérgio lá. Até numa falha dele nós conseguimos
1: a marca. A marca. É engraçado que teve o nome Milionário José Rico, que ele foi registrado por um cara de Anápolis. Aí a dupla já estava no sucesso, aí de repente surge o cara do Milionário José Rico, dono da marca.
2: E aí?
1: Aí aquela confusão, estava lá no hotel, falei, olha, não entra em briga com o cara. Porque se você for brigar, você trava a negociação que pode ser feita, né?
2: É verdade.
1: Ele registrou, patenteou o nome é dele.
2: Acabou.
1: Não é? Eu costumo patentear tudo, assim, nosso, né? Os produtos da gente, vai lançar um produto, antes de lançar, patenteia o nome, porque corre o risco de um produto fazer sucesso e você perder aquele nome para um cara que não fez nada, né?
2: E não tem negociação, não tem briga em justiça, é só ou um acordo ou perdeu.
1: É, exatamente. Amaury, vamos cantar mais um?
2: Vamos cantar.
1: Hoje você pode usar o nome Amaury Júnior tranquilo, né?
2: Graças a Deus.
1: É seu nome. Obrigado, Deus.
2: Ave Maria.
1: Vamos ouvir.
2: Deus, obrigado.

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3: Quatro e dezessete.
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5: Não almeje nada de ninguém. Não tenha inveja porque o seu vizinho tem um carro e você tem uma bicicleta. Não inveje porque a sua amiga comprou uma geladeira nova, e a sua geladeira é pequena. Não tenha inveja da casa da pessoa, porque isso traz um dano incrível à sua própria vida. Até porque a inveja é como se fosse um feitiço. E essas coisas, elas não são do agrado de Deus. Deus não se agrada quando você coloca os olhos malignos, de forma maligna, sobre as coisas de outras pessoas. Ao contrário, quando alguém chegar aí com um carrinho novinho, você deve dizer assim: benza Deus, que Deus proteja esse rapaz, que Deus dê a ele cada vez mais, e que Deus possa também olhar por mim. Não é isso que a gente tem que fazer? Não é o certo? Aí sim, você estará agradando em cheio a Deus.

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1: E agora, a hora do besteirol. Oi, meninas!
2: Oi, Edelson!
3: Oi, Edelson!
1: Pelo amor de Deus, gente, que fracasso é esse? Isso aqui é um programa
4: Vamos
1: de
4: rádio. Vamos de novo, de novo.
1: Se ligue.
4: Um, dois, três.
1: Pera aí.
2: Oi, Edelson!
4: Tudo bem, Edelson, com você?
1: Tudo ótimo.
4: Nossa, eu vim de Sergipe, assim, com a bola toda. É, e eu acho que daqui umas duas semanas eu vou voltar pra lá.
1: Olha, eu queria ir no São João.
4: São João.
1: Ah, vamos, Zé.
4: Vamos pensar, né?
1: Passar uns 10 dias de São João lá.
4: Mas não é melhor em setembro?
1: Não, São João.
4: Que a gente
1: que
4: vai
1: que
4: pra vaquejada.
1: Não, aí a gente vai em setembro de novo.
4: Não,
1: claro.
4: Vai, não.
1: Para com isso, é. Vamos gastar esse dinheiro, aí. Não adianta nada, não.
4: Bora lá.
1: Bora, qual é o besteirol?
2: O que a vaca foi fazer no espaço?
4: No espaço?
1: E a vaca foi pro espaço? É. Só se foi no curral, não? Ela deve ter ido pro curral.
2: Ixi, não, acho não que é essa não? Aqui não é muito boa.
1: Não é boa, não?
2: Vamos voltar. Gente.
4: Ela foi pro...
2: Hã? O que a fechadura falou pra chave?
1: Ah. Então a da vaga tá abortada.
2: Foi pro brejo.
1: Não pode falar no rádio da vaga. É, gente, é coisa muito grave. A vaca é muito grave, né? Então, não vou... então fala outra. Da outra.
2: Hã? O que a fechadura falou pra chave?
4: O que a fechadura falou pra chave?
1: Falou com a chave.
4: O Edelson me quebrou.
1: Não.
4: Porque Edelson quebrou a chave lá da fechadura,
2: meu
4: lá do portãozinho.
1: Eu quebrei uma chave mesmo.
4: Não foi isso, não?
2: Não.
1: Quebrei, não é isso, não.
2: Vamos dar uma voltinha.
1: Ah, vamos dar uma voltinha. Tá certo. É. Tchau, menina.
2: Tchau, Edelson.
1: Oh, vida boa. Vamos falar com o povo? Vamos falar com os nossos ouvintes.
5: Boa noite, Edelson.
1: Boa noite,
5: eu
1: bom dia, boa tarde.
5: Pedro.
1: Ô, Pedro.
5: Moro em Jacundá, Pará.
1: Olha.
5: Sou
1: só.
5: Seu ouvinte de muitos anos.
1: Que beleza.
5: Quero que você rode uma música.
1: É.
5: Espelho Quebrado, no Ligação Nacional. Aquela música que você roda no final do programa, viu?
1: Eu sei.
5: E obrigado.
1: De nada,
5: boa
1: Pedro.
5: Boa noite.
1: Boa noite, bom dia, boa tarde, Pedro. Muito obrigado. Alô, pessoal de Jacundá. Ouvindo Edelson Moura. Maravilha demais. Vamos tocar pra ele a música Espelho Quebrado com Edelson Moura.

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1: 4 horas e 30 minutos.
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3: Esses dias eu tenho gerado aqui alguns comentários acerca das pessoas que possuem emissoras de rádio, as pessoas que são radialistas. Nós temos chances de nos tornarmos independentes na nossa rádio, qualquer rádio, qualquer emissora, ao trabalharmos com produtos bons de serem vendidos. Quem tem rádio na mão não morre pagão. Quem tem rádio na mão não morre pobretão. Quem tem rádio na mão utiliza da comunicação para vender os produtos que quiserem vender. Eu estou sugerindo aqui que você coloque na sua rádio para vender. 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Você compra o seu kit de vendas, leva para a sua rádio, anuncia e o nosso cliente, ele vai até a sua emissora comprar o produto ou vai ao ponto que você indicar. Olha, procure lá o Doce Foi, na loja de tecido tal, lá na conveniência tal, na loja da Comadre Raimunda, na bodega não sei de quem, não é assim? Vamos trabalhar com os produtos da saúde e com beleza, radialistas.

0: 72 anos de vida. A minha idade, 72. Tô nesta idade. Eu nunca ouvi um sim de um político com relação à minha pessoa. Eu já ouvi muitos, muitos. Não, não, não. Mas sim, eu não lembro de ter escutado. E olha que eu já trabalhei em campanhas políticas de senadores, de deputados federais, de governadores. Teve um político que eu larguei minha família 47 dias subindo em cima de palanque, em cima de caminhão. Se elegeu com a maior votação do estado. Primeira vez que eu precisei do cara por uma coisa besta, boba, banal. Uma coisa insignificante. Sabe qual foi a resposta? Não. É por isso que a gente, eu fico assim curioso para saber quantos dos meus ouvintes aí que estão ouvindo esse programa agora já receberam sim dos políticos de vocês aí. Por isso que, minha gente, voto é coisa muito séria. Muito, mas muito mesmo.
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vamos trazer agora a música da Hora da Velharada. Vamos recordar, né, minha gente? É sempre bom a gente curtir música boa. E música do nosso tempo não é por nada não, viu? Eita, que nosso tempo... Ave Maria. Que é isso, rapaz? Ei, velharada, vamos nós!

0: Amanhã estarei de volta. Muito obrigado a todo mundo. Eu me despeço dizendo assim: Deus, muito obrigado. E abençoa todas as pessoas que nos escutam pelo Brasil afora. E abençoa também os nossos brasileiros queridos. Tchau, tchau, até amanhã.
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1: 4:43.
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0: 4h48.
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3: Opa, cheguei, como diz aquele garotinho da internet, cheguei Brasil, e aqui estamos meus amigos, eu, Edelson Moura, Charles Helping, o nosso Aspone, Franklin Russo, o nosso engenheiro sonográfico, sonotécnico, sonorífico, sonorário, tudo junto. Eita maravilha, boa tarde, bom dia, boa noite, minha gente. Este é o programa Amado Batista entrando no ar. Você que está aí ouvindo esse programa, sinta-se abraçado, ó, com o abraço do tamanho do Brasil pelo Edelson Moura. Loucura, viu, gente? É loucura esse velhão aqui. Mais de 50 anos no rádio. O pau quebra, rapaz. O pau quebra. Enquanto vida eu tiver, aqui eu estarei. Ô, Charles, eu tô apaixonado hoje. Vamos começar? Primeira música de hoje, vamos trazer Menina dos Olhos Azuis.

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por aqui, meus amigos. Nós continuamos na apresentação do programa Amado Batista, o mais amado do Brasil. Vamos divulgar esse WhatsApp do Edelson Moura. Muita gente aqui pedindo o número. Vamos, meu povo. Vamos anotando aí que eu quero receber a sua mensagem, a sua participação aqui comigo. 61 999 36 9557. 61 999 36 9557. Falou? Pode mandar aí a sua mensagem, vamos registrar, vamos participar, que é muito importante para nós a sua presença por aqui. E agora vamos trazer a música Noite Linda.

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2: 5 e 3.

Eduque-se para a paz. Controle os pensamentos, que os sentimentos irão obedecer-lhe. Você pode assim proceder. Quando você ofende a sua consciência, gera mal-estar e sofrimento ao coração. Então restabeleça-se e volta ao estado de paz, de calma, de serenidade. Use procedimentos de paz. Se sentir nervosismo, modere as palavras ou faça silêncio. Em todas as situações, pense em Deus e agradeça pelo que vivencia. Caso se revolte, não haja de imediato, deixe o tempo passar. Quando você se educa, a paz ganha sentido e intensidade. Ei, galera, coisa boa, né? A paz é a melhor coisa que tem na vida. Eu não conheço nada melhor do que a paz. Quando as coisas estão ruins e a gente fica inquieto, é ruim que dói, é ruim demais. Viva a paz, que vocês todos estejam vivendo em paz. Ouça agora Amado Batista cantando Morena Boa.

0: Vamos ouvir agora, meus queridos amigos, a mensagem da Maria. Ela que mora na cidade de Coniza, Mato Grosso.
1: Boa tarde, Deus Moura.
0: Boa tarde, aqui é a
1: Conceição,
0: bom dia.
1: De Coniza.
0: Ô, Maria, como você está?
1: Escuto o seu programa pela 99.1.
0: Certo.
1: Coniza, Mato Grosso. Quero ouvir uma música com Amado Batista, Sentado na Praça. Ofereço para você, para todos que estiver na escuta.
0: Legal, amiga. Legal.
1: Tenha um bom dia, boa tarde, uma boa noite.
0: Boa noite.
1: Que Deus abençoe todos nós.
0: Amém, minha amiga.
1: Um abraço para minha família lá.
0: Sim.
1: Em Serra do Ramário, Bahia.
0: Alô, Serra do Ramário.
1: Seu programa lá passa na rádio.
0: Eu sei que passa.
1: A rádio é que eu quero.
0: Isso. Eu sei que passa lá em Serra do Ramalho mesmo. Já me falaram que é um sucesso.
1: Eu abaixei aqui o aplicativo também da aí do estúdio, rádio estúdio
0: de Brasília.
1: Brasília.
0: Que bom, amiga.
1: Tô ouvindo o programa aqui da Jovem Guarda.
0: Certo.
1: Muito bom.
0: Muito legal. Obrigado, minha amiga. Muito obrigado. Ela pediu e vai ouvir Amado Batista, Sentado na Praça.

Onde a gente deseja pode parecer difícil, mas não se deixa abalar pelos desafios. Até porque, minha gente, a vida é um eterno desafio. Devemos persistir. Muitas vezes a gente é questionado por sonhar alto demais. Ih, esse cara é um sonhador. Essa pessoa, essa moça é uma sonhadora. Mas você é o único que sabe do próprio potencial. Por isso que eu digo, persista. Às vezes surgem momentos de desânimo na vida da gente, mas eles não podem ser motivo para achar que o seu sonho não vale mais a pena. A palavra é persista. Vá em frente. Mesmo que em alguns dias você produza mais e em outros não esteja em 100% da sua performance. Mas o importante é continuar a nossa luta, buscar os nossos sonhos. É ou não é? Concorda comigo? Vamos curtir agora Nossa Casinha.

0: Por aqui você ouve o programa Amado Batista. Pode mandar mensagem para o Edelson Moura. Olha o número: 61999369557.
1: Bom dia.
0: Bom dia.
1: Eu sou daqui de Francisco Pararó. Opa. Município Francisco Pararó.
0: Certo.
1: Comunidade de Manguara, sou ouvinte da sua rádio.
0: Olha.
1: Manda a música de Amado Batista pra gente. Meu nome é Anelino.
0: O Anelino.
1: Sou muito amigo de pessoa que trabalha com produto de Adelson.
0: Isso.
1: Daqui, Zé Onildo.
0: Zé Onildo, isso mesmo. Gente boa.
1: Se for possível, mande uma música. Eu agradeço.
0: Mando uma música pra você, sim. Muito obrigado, viu, pela mensagem. É, Anelino Ferreira, lá de Francisco Badaró. Vamos mandar uma música pra ele, né, gente? Pensando em você.
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1: Edelson Moura. Aqui nesse horário, só músicas do Amado Batista, minha gente. Só sucesso. Cada música cada uma mais apaixonada que a outra. Nunca vi. Hoje tá demais, viu? Hoje tá demais.
2: Bom dia, Edelson Moura.
1: Bom dia.
2: Quem fala é Salim.
1: Ô, Salim.
2: Piauí.
1: Picos.
2: Escuta pela rádio, sua para.
1: Sim.
2: Piauí.
1: Que legal.
2: Eu sou ouvindo o seu programa, viu?
1: Bacana.
2: A música de Amar Batista vem morena.
1: Vem morena?
2: Todos os dias eu tô ouvindo o seu programa.
1: Ô, rapaz, obrigado.
2: Salim. Hã? De Picos, Piauí.
1: Valeu, Salim. Tenha
2: um bom dia. Boa noite. Tudo de bom pra você.
1: Igualmente, Salim. Bom dia, boa tarde, boa noite pra você também, viu? E aqui está Amado Batista cantando a música que você gosta. Porque aqui é assim: o ouvinte pede e o Edelson Moura toca. Vem, Morena.

0: mandar um abraço aqui pro Valmirante lá de Boquira, no estado da Bahia. Ele agora está querendo ser o representante da Saúde com Beleza lá em Boquira. Mandou aqui uma mensagem para nós.
1: Deus, uma boa noite, que Deus te abençoe.
0: Amém.
1: Você e sua família.
0: Boa noite.
1: Em nome de Jesus vai dar tudo certo.
0: Amém.
1: Então eu já salvei o zap da moça da Saúde com Beleza aqui.
0: Sim.
1: Eu mandei um áudio para ela.
0: Sim.
1: Tá entendendo, Deus? E aí que Deus abençoe e dá tudo certo.
0: Vai.
1: Ela fala direitinho como é que é o procedimento.
0: Sim.
1: Da vendagem.
0: Isso.
1: Tá entendendo?
0: Uhum.
1: E aí a gente vai. Em nome de Jesus vai ter tudo certo, né?
0: Vai
1: dar tudo certo. Em nome de Jesus.
0: Em nome de Jesus vai dar tudo certo. Boquira é uma cidade grande, vendia bastante, apesar do nosso representante que vendia aí morar na zona rural, ele tinha muitas dificuldades, porque ele não morava na cidade, morava na zona rural. Mas agora você que mora aí na cidade, né, Valmirante? Então vai dar certo, com fé em Deus. Seja bem-vindo à Saúde com Beleza. Vamos tocar agora e oferecer a todos de Boquira. Você não deixou nosso filho nascer.

0: 5h32.
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2: 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Agora o Amado Batista vai trazer para nós: És meu amor.

0: Vamos lá, minha gente, vamos continuar atendendo os nossos queridos amigos e ouvintes. Eles merecem toda a atenção. Atenção e cuidado. Bom dia.
1: De novo, Vicente, tendo sempre aí.
0: Ô, amigo.
1: Da Pedra Mole.
0: Sim, sim.
1: Tô aqui agora pedindo uma música. Da Amado Batista.
0: Sim.
1: E ofereci pra minha mulher.
0: Certo.
1: É, Luzinete. É, meu compadre Ferdinando, Anitta Ferraz, que todo dia tá ligado no seu programa.
0: Legal.
1: Minha irmã, lá em União Piauí.
0: Muito bom.
1: O Edilson, meu irmão, toda a minha família e todo o pessoal aqui da empresa Mauro Lopes Engenharia.
0: Certo.
1: Abraço, Deus, amor. Tudo
0: bom. Um abraço pra você, muito obrigado pela participação. Vamos curtir, quero oferecer pra você e toda a família, Menininha, meu amor.

Vou cantar agora, gente, uma música pouco tocada, mas muito boa, muito legal. É do meu tempo, lá quando eu era jovem, quando eu era menino, rapazinho, gravei essa música aqui. Vem do Infinito. Vamos ouvir.

0: Tchau, minha gente. Acabou o programa do Amado Batista de hoje. Mas amanhã eu estarei de volta trazendo um novo programa para vocês. Fiquem com Deus e até amanhã.
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1: 5:43.
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0: Cidade, estamos chegando aqui no Clube do Caipirão, defendendo as tradições culturais de nossa terra com grandes sucessos do nosso cancioneiro. Muita música, alegria pra você, que é o melhor ouvinte do mundo. Vamos que vamos!
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0: A sonoplastia do meu irmão companheiro Zé Luquinha, assessoria e produção da Dona Juju. Juntos nós vamos reviver um passado tão vivo e presente na história e na memória de cada um de nós amantes da música sertaneja. Com a proteção de Deus, estamos chegando!

0: com chave de ouro, nosso Clube do Caipirão, Vande Violeiro e Jairo César, Clima de Fazenda.
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0: Opa, que maravilha, mais uma vez, seja muito bem-vindo, compadre, bem-vinda, compadre, ao nosso Clube do Caipirão, edição especial sempre junto com você. A Juju já foi ajeitar um cafezinho pra nós, o Luquinha tá ali separando mais umas modas, e nós vamos juntos recordando os grandes momentos da nossa música sertaneja, e a moda por aqui não para.
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0: Toca mais uma,

caipira, escuta o cheiro, hein? Eita, cafezinho bom! Esse aqui é o café do Clube do Caipirão. 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Todos os dias na nossa programação. 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

0: Miceira.
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2: Moda boa demais, a gente ouviu, ainda tem muitos sucessos pra gente curtir. Vamos que vamos, então, na hora de tomar aquele cafezão. A Juju vem colocando um cafezão caprichado aqui pra nós, a moda dos tropeiros, um sistema do...

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6: 6:18.

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1: Aí sim é sucesso, hein? Espero que você tenha gostado. Ainda tem muita música boa pra gente ouvir aqui na programação. Tá na hora de levantar, compadre, comadre. Fica enrolando, não.
2: Levanta, empiastro, vai trabalhar.
1: Já, já, tem muito mais sucessos pra você. Eu vou ali, já volto, é um coicinho só.
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1: Muito bem, vamos agora com o Momento Saúde com Edelson Moura.
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4: 6:54.

0: 6h54.
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5: 74.

0: dia pra vocês tudo.
1: Muito bem, tá na hora de tomar um cafezão, hein? Cafezão, cabeceira, adoçado com rapadura. Aí, a Juju caprichou no café hoje aqui pra gente. Obrigado, Juju.
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1: Puxando na memória, tem muita moda boa. Lembra dessa?

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1: Linda canção, é só moda boa pra você aqui no programa. Obrigado pela sua companhia, compadre. Obrigado pela sua companhia, comadre. Tem muita música boa, muitos pedidos musicais. Na medida do possível, nós vamos encaixando as músicas aqui pra vocês. Beleza? E agora tem um sucesso, eu tenho certeza que você vai adorar.

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1: Uma pausa para o break, eu vou ali e já volto.
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1: E agora vamos com o Momento Saúde com Edelson Moura.
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2: Vamos ouvir mais um modão? 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
1: Moda linda demais, ainda tem muita música pra curtirmos juntos. Tá na hora de levantar, compadre, acorda, Zé.
2: Você não me ouviu não, Zé, eu disse que tá na hora de acordar. Eu disse, acorda e levanta, homem.
1: E ó, o Luquinha sinalizou, já tem

0: Obrigado, porque eu vou ali e já volto com muito mais pra você.
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0: E agora vamos com o Momento Saúde com Edelson Moura.
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2: 7h47.
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0: 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O negócio é defender as tradições de nossa terra com as músicas que marcaram época. Bom dia!
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0: Essa aqui também marcou época. Vamos recordar.

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1: 8:04.
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1: Olá, meus amigos, estamos chegando com o nosso programaço Mundo Sertanejo. Desde já, muito obrigado a todos pelo carinho, pela audiência fantástica através de nossas rádios parceiras, afiliadas à nossa central de produção, Rádio Estúdio Brasil. Muito obrigado a cada um de vocês que já estão ligadaços em nossas rádios parceiras, afiliadas à nossa central de produção. Quem vai cantar bonito agora, abrindo o programa, é ele, Gustavo Lima, Vagabundo.
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1: Mundo Sertanejo está no ar. Um abraço a todos vocês ligadaços em nossas rádios parceiras afiliadas à nossa central de produção. Olha, minha querida Mercedes Bombadilha em Brasília, ouvindo o Mundo Sertanejo. Olha, obrigado pelo carinho. Um beijo pra você, pra Júlia, pra toda a família aí. Obrigado, viu? A todo o nosso fã-clube também de Brasília, que nos prestigia através do site Rádio Estúdio Brasil, às 8 horas da manhã, de segunda a sexta. Um abraço a todos vocês, meus queridos amigos, muito obrigado, viu? Olha, meu querido amigo J. Neto, a Rádio Grafite, em Maiquinique, Bahia, exibindo nosso programa com muito sucesso. Muito obrigado. Rádio Cidade FM Colinas, Estadão do Maranhão. Rádio Cidade FM Colinas, Estadão do Maranhão, Maurício Nascimento, Gil Moraes, todos os locutores, todos da equipe, nosso abraço carinhoso. Adriano Publicidade, a Dona Maria, todos os nossos ouvintes aí do Mercado Souza, audiência muito grande pela Rádio Cidade FM, aí de Colinas, Estadão do Maranhão, aos sábados, 8 horas da manhã. Audiência muito grande, beijo para vocês aí, muito obrigado. Em breve, Diego Valadares fazendo um grande show por aí. Vamos lá, vamos lá. Simone Mendes canta Erro Gostoso.
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1: Vamos em frente, Mundo Sertanejo está no ar. Vamos até Jauru, Estadão do Mato Grosso, Rádio Cidade FM, exibindo nosso programa com a grande audiência, Alessandro Mota e todos da equipe. Vamos em frente, Amado Batista canta, Meu Ex-Amor.

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2: 8h25.
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4: Mundo Sertanejo está no ar aqui, o sucesso não para. Cantor, compositor Leozinho de Pádua, muito obrigado pelo carinho em Brasília, ouvindo o nosso programa. DJ, locutor Leandro Manzano, Edivaldo Santos, cantor, compositor aí em Campos Belos, Goiás. Um abraço a todos vocês, muito obrigado pelo carinho, viu? Grande Edivaldo Van Santos, que é cantor, Edivaldo Santos, cantor, compositor, em breve ele vai estar aqui com a gente no Mundo Sertanejo, Rádio Vale FM, Campos Belos, muito obrigado pela parceria. Vamos em frente, Ricardo Silva, o Luiz Alberto, todos vocês aí da equipe da nossa Rádio Canoa Grande FM em Iguaraçu, Estadão do Paraná. Vamos em frente, vamos em frente. O Aqui o Sucesso Não Para. O Wesley Safadão canta. Ar-condicionado.

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1: 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Beijo para minha querida Rejane Rodrigues, cuidando do fã-clube do Diego Valadares em Montes Claros, Minas Gerais. Um abraço a todos da nossa rádio afiliada que está tocando as músicas do Diego Valadares, exibindo nosso programa, Rádio Educadora FM, Montes Claros, Minas Gerais e toda a região. Francisco Badaró, Torre FM, Cristiano Mendes, todos vocês, muito obrigado. Valeu, Cida Santos. Vamos em frente, Diego Valadares canta agora seu novo sucesso, Loirinha da Mini Saia Branca. Obrigado a todos vocês radialistas que já estão tocando esse meu novo sucesso aí em suas programações. Canta Diego Valadares, é Loirinha da Mini Saia Branca.

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1: Vamos em frente, Mundo Sertanejo está no ar. Um beijo para Dona Nair, a Tereza Campos, todos vocês amigos aí de Orocó, Pernambuco. Aloysio Campos, obrigado aí, Rádio Brígida FM exibindo nosso programa com muito sucesso. Muito obrigado a todos vocês pelo carinho, parceria de sucesso, viu? Adilson do Vale, Rádio Cultura Sertaneja, Caçapava, Estadão de São Paulo, Rádio Interativa FM, meu querido amigo César Vieira, em Itapetininga, Estadão de São Paulo, exibindo nosso programa às 9 horas da manhã, de segunda a sexta, audiência fantástica. Ó, os amigos aí da Rádio Laser FM, em Catalão, Estadão de Goiás, um abraço, muito obrigado, meu querido amigo Geraldo, toda a sua família, os nossos ouvintes de Catalão, Estadão de Goiás. Vamos em frente, vamos em frente. Mundo Sertanejo está no ar. Quem vai cantar bonito agora? Kleber e

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2: Indicadores Agropecuários, com Diego Brião. Soja.
3: Os contratos futuros de soja com vencimento em julho registraram queda nos Estados Unidos na terça-feira. Na Bolsa de Chicago, a cotação era de US$ 12,09 por bushel ao final do dia. Valor no mercado físico no Brasil por saca de 60 quilos. Estado do Mato Grosso, cidade de Rondonópolis, R$ 114,70. Paraná, Marechal Cândido Rondon, R$ 112. Bahia, Luiz Eduardo Magalhães, R$ 114. E Rio Grande do Sul, não me toque, também R$ 114 por saca de 60 quilos.
2: Milho.
3: Valores no mercado físico por saca de 60 quilos. Paraná, Marechal Cândido Rondon, R$ 54,00. Valor em estabilidade na comparação com a cotação anterior. Mato Grosso, Rondonópolis, R$ 52,10 em elevação. E Goiás, Jataí, R$ 56,00, também em elevação.
2: Boi gordo.
3: Em São Paulo, na B3, os contratos com vencimento em maio eram negociados ao final da terça a R$ 344,40 por arroba. Houve elevação de 2,20% no dia. Boi à vista, Mato Grosso, Rondonópolis, R$ 343,50 por arroba.
2: Café.
3: Os contratos futuros de café arábica com entrega prevista para julho terminaram a terça-feira em Nova York, nos Estados Unidos, em elevação. A cotação era, ao final do dia, de R$ 1.801,07 por saca de 60 quilos. No Brasil, na B3, os contratos futuros de café arábica com entrega prevista para setembro apresentaram elevação, com cotação de US$ 314 por saca de 60 quilos. Valor no mercado físico do café arábica tipo 6 por saca de 60 quilos. Minas Gerais, Varginha, R$ 1.650. Bahia, região oeste, R$ 1.590. E São Paulo, Franca, R$ 1.720.
2: Algodão.
3: Valor do algodão em pluma por arroba. Mato Grosso, Sorriso, R$ 131,33. Valor em queda na comparação com a cotação anterior. E Bahia, região oeste, R$ 137,33 em estabilidade.
2: Trigo.
3: Valor no mercado físico do trigo por saca de 60 quilos. Paraná, Marechal Cândido Rondon, R$ 68,00 em estabilidade. E Rio Grande do Sul, Nonoai, R$ 65,50 em elevação.
2: Arroz.
3: Valores no mercado físico. Bahia, região oeste, R$ 78,50 por saca de 60 quilos em queda. E Rio Grande do Sul, média estadual, R$ 60 por saca de 50 quilos em estabilidade.
2: Indicadores Agropecuários com Diego Brião, produção Agência Rádio Web.
4: 8h43.
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4: Oh, meu querido amigo Domingos Marechal em Brasília, também ouvindo o nosso programa. Maravilha, maravilha. Ricardo Silva, Rádio Canoa Grande FM, Iguaraçu, Estadão do Paraná. Rádio Cidade FM, Colinas, Maranhão. Ô, Gil Moraes, programa do Gil Moraes, Fala Gil, todos os dias às 5 horas da manhã, né? Audiência muito grande, tocando os sucessos também do Diego Valadares. Fala, Gil! Fala, Maurício Nascimento! Todos os nossos ouvintes, valeu, Adriano Publicidade, beijo pra você, pra sua mamãe. Um abraço, muito obrigado. Cleiton Aguiar canta pro Brasil inteiro ouvir o Aisson.

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1: Maravilha, maravilha. Valmir Glabuchar, todos da Rádio Cultura FM, Nova Matrona, Salinas, Novo Horizonte, toda a região. Ô, Solange Rosa, beijo pra você, cuidando do fã-clube do Diego Valadares na região, né? Olha! Doutor Newton, doutora Rafaela, todos vocês, amigos da Rádio Cidade FM, Pereira Barreto, para toda a região, várias cidades, ouvindo nosso programa às 15 horas. Muito obrigado, viu?

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1: Luciano Catanhede, Rádio Brega Brasil. Nós estamos no ar também às 15 horas, Maracassumé Maranhão e Rádio Cidade FM aí em Belém do Pará, para todas as suas afiliadas, que são também afiliadas à nossa central de produção, Rádio Estúdio Brasil. Vamos ficando por aqui, vamos ficando por aqui. Olha quem vai cantar bonito agora: Pedro Paulo e Matheus. Saudade.

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0: São Luciano Santos.
1: Bom dia, 98,5. Estamos chegando, são 9h10 na 98. Está no ar mais um programa Show da Manhã para quinta-feira, 21 de maio, ano 2026. Hoje é Dia Nacional da Língua, Dia da Cachaça. Fatos que marcam a data de hoje: Federação, Fundação da Federação Internacional de Futebol, a FIFA, né? Em 1904. Aniversário de morte do jornalista e político brasileiro Carlos Lacerda, em 1977. Signo predominante para o dia de hoje é o signo de touro, estação do ano, outono, quarta semana do mês, fase da lua crescente. Bom dia, bom dia. Hoje é dia do agente de vigilância do estado do Rio e dia do motociclista do estado de São Paulo.

0: 9h28 aqui no nosso programa Show da Manhã. A música do Edson Hudson, Nosso Contrato, com a participação do Luan Santana, né? Horóscopo do dia chegando aqui, trazendo as previsões astrais para amanhã desta quinta-feira, dia 21 de maio, ano 2026. Vamos lá então, falar com você do signo de Áries. Vamos trazer aqui a sua mensagem para amanhã de hoje. Olha só, Áries. A lua em Leão colore o dia com mais intensidade emocional, desejo de reconhecimento e uma necessidade maior de se expressar com autenticidade. Pode surgir reações rápidas ou frustrações quando algo não corresponde às expectativas. Mas há também uma força criativa potente disponível. Touro, questões emocionais ligadas ao lar ou à segurança interna podem se intensificar, trazendo reações mais sensíveis. Agir no calor do momento tende a gerar desconforto. Perceba a força em se recolher, refletir e sustentar seus sentimentos com maturidade. Bom dia para Gêmeos. As palavras ganham força e podem tanto se aproximar quanto gerar ruídos se vierem carregadas de impulsividade. Observar antes de reagir faz diferença. Há um caminho mais sólido quando a comunicação acontece com consciência. Bom dia para Leão, entrando aqui na segunda sequência. Questões de valor e segurança podem despertar reações intensas, principalmente diante de expectativas não correspondidas. Decisões precipitadas tendem a não se sustentar. Estabilidade é quando você se reconecta com o que realmente importa. Bom dia para Leão. Com a lua em seu signo, as emoções ficam mais evidentes e as necessidades de reconhecimento se intensificam. Impulsos podem surgir, mas também uma grande força de expressão. Virgem, o dia traz movimento intenso, interno, né? Mais intenso, mas com emoções, como se emoções estivessem sendo processadas nos bastidores. Respostas imediatas não são necessárias. Existe força em respeitar seus próprios tempos e permitir que a clareza surja com mais silêncio. Daqui a pouco eu vou falar com você de Libra, Escorpião e Sagitário aqui no nosso programa Show da Manhã, com a terceira sequência das previsões astrais. Olha, edital de retificação, o Sindicato dos Produtores Rurais de Iaciara, por intermédio de sua diretoria executiva e do Conselho Fiscal, no uso de suas atribuições estatutárias, torna público a presente retificação do edital de convocação, anteriormente publicado em 4 de maio de 2026, referente à Assembleia Geral Ordinária, destinada à prestação de contas e ao planejamento orçamentário. Fica alterada a data de realização da referida Assembleia, que passará a ocorrer em 10 de julho de 2026, às 19 horas, em primeira convocação, e às 19h30 em segunda convocação, observadas as disposições previstas no Estatuto Social desta entidade sindical, para que chegue ao conhecimento de todos os interessados e produza seus efeitos legais, publica seu presente edital em conformidade com a legislação vigente. Edivaldo Santos da Silva, presidente do Sindicato Rural.
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vocês aí. Meu compadre, que

Muito bem, 9 horas 44 minutos. Elis Juste, Me Libertando. Menos é Mais e Xande Avião, Matadinha de Saudade. Os Barões da Pisadinha, Sou Garçom. E Traumatizei, música do Henrique Juliano, aqui no nosso Show da Manhã. De volta, o horóscopo do dia chegando aqui, trazendo a sua mensagem, trazendo a sua previsão aqui para essa manhã de quinta-feira. Vamos lá então, falar com você do signo de Libra, Escorpião e Sagitário, né? Vamos conferir aqui a sua mensagem para hoje. Olha, Libra, as relações e os grupos podem ativar expectativas ou pequenas frustrações. Nem tudo precisa ser levado para o pessoal. Existe equilíbrio quando você ajusta suas expectativas e se posiciona com mais consistência. Bom dia para você do signo de Escorpião. O campo profissional ou responsabilidade podem trazer desafios emocionais, especialmente diante de cobranças ou necessidades de reconhecimento. Reações impulsivas não ajudam a avançar. Bom dia para você de Sagitário. O desejo de por expansão e novas experiências podem vir acompanhadas de inquietação e pressa. Nem tudo precisa se resolver de imediato. Direcionar esse entusiasmo com foco ajuda a transformar impulso em avanço real. Daqui a pouco tem as últimas para você do signo de Capricórnio, Aquário e Peixes. Olha só, tem um recado importante para você aqui que está acompanhando a nossa programação. O Sindicato dos Produtores Rurais da Iaciara informa à população e aos demais interessados que as informações divulgadas em redes sociais e outros meios de comunicação sobre as supostas atrações da 36ª Festa do Peão de Rodeio de Iaciara não são oficiais. Até o momento, nenhuma grade oficial de shows e atrações foi divulgada por esta entidade. Por isso, orientamos a população a desconsiderar publicações que não sejam feitas pelos canais oficiais do Sindicato Rural. As atrações confirmadas e demais informações do evento serão divulgadas no momento oportuno, exclusivamente pelos meios oficiais de comunicação da entidade. Contamos com a colaboração de todos para evitar a divulgação de informações falsas.

Bom dia, bom dia, 9h57, Pixote, nem de graça. Quarta e última sequência aqui do horóscopo do dia chegando. Deixa eu mandar um alô bom dia aqui pro Lídio, né? Tá trabalhando aí nas ruas da cidade, ouvindo aqui a nossa programação. Alô, Lídio, bom dia, obrigado pelo carinho da audiência. Bom dia também pro Jason, Lava Jato Jason, aí sempre nos ouvindo na 14 de novembro. Obrigado pelo carinho da audiência, bom trabalho aí. Mandar um bom dia também aqui, sempre com o rádio ligado, sempre nos acompanhando, o ex-vereador João Kleuber. Alô, João, bom dia. Obrigado aí pelo carinho da audiência também, sempre nos acompanhando. Bom dia, Capricórnio. Emoções mais profundas emergem e tocam temas de controle ou vulnerabilidade. Reações automáticas tendem a intensificar o que já está sensível. Acolher com consciência permite atravessar esses conteúdos com mais firmeza. Bom dia para você do signo de Aquário. As relações são o foco e podem

ajuda a recuperar o equilíbrio. Encerrando assim as previsões astrais para amanhã de hoje aqui no nosso programa Show da Manhã, que voltam amanhã a partir de 9h15 da manhã, em mais um programa Show da Manhã aqui pela Nova Dimensão 98,5. Rapidamente aqui trazendo o aviso de utilidade pública para você que está aí acompanhando a nossa programação. Do outro lado, com seu rádio ligado, obrigado aí pela audiência de todos os dias, seja em casa, seja no trabalho, seja na chácara, no sítio, no carro, onde quer que você esteja. O Ender Gomes Cardoso perdeu a carteira contendo todos os documentos. Pede a quem encontrou, vier encontrar, deixar aqui na rádio ou deixar no depósito de gás Santa Luzia. O Ender Gomes Cardoso perdeu a carteira contendo todos os documentos e pede a quem encontrou, vier encontrar, deixar aqui na rádio ou no depósito de gás Santa Luzia.

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3: Bom dia para você, Luciano Santos. Bom dia, ouvintes da Nova Dimensão FM e a Seara. Nós estamos de volta de Goiânia com as principais notícias do dia.
4: A Assembleia Legislativa cria comissão especial em defesa das pessoas autistas. Desbaratada a empresa quadrilha que criou um falso banco. Lançada a FICA 2026, a maior feira de produtos e serviços do estado de Goiás. Eu sou Libório Santos. Hoje é dia 21 de maio, quinta-feira, e esses são os nossos destaques. Motoristas que utilizam frequentemente as BR-060 e 452 no trecho entre Goiânia, Rio Verde e Tumbiara poderão receber descontos expressivos nas tarifas de um novo pedágio eletrônico administrado pela Rota Verde Goiás. O benefício faz parte do chamado desconto de usuário frequente, que começa a valer junto com a cobrança dos pedágios à meia-noite do próximo dia 27. Um casal morreu num acidente na J-080 em Goianésia devido à colisão entre dois carros de passeio. O casal tentava entrar para uma chácara. A Assembleia Legislativa de Goiás instalou ontem a Comissão de Promoção e Defesa dos Direitos da Pessoa com Transtorno de Espectro Autista, uma condição de neurodesenvolvimento que afeta a comunicação, a interação social e o comportamento das pessoas. A comissão é integrada por 11 parlamentares e tem como presidente o deputado Issiquinan, autor da proposta de sua criação.
5: A comissão terá a função específica de debater projetos que têm vinculação com a pauta do espectro autista e de doenças relacionadas ao transtorno do neurodesenvolvimento. Essa é uma militância que é exercida por diversos parlamentares que são defensores e têm como muito caro em suas atuações parlamentares, assuntos que dizem respeito a políticas públicas para proporcionar o acesso à criança, ao adolescente, à pessoa que está inserida no espectro autista, de maneira mais ampla aos serviços públicos que a elas podem ser proporcionados, principalmente por parte do Estado. Essa comissão, ela irá debater amplamente estas questões e, é óbvio, dar mais celeridade e, sobretudo, fazer com que esses projetos tramitem com maior eficiência.
4: O governador Daniel Vilela inaugurou a nova unidade de Polícia Penal de Formosa, um presídio no entorno do Distrito Federal. O complexo recebeu investimento de 49 milhões do governo de Goiás e passa a integrar a política estadual de ampliação e modernização do sistema penitenciário. A unidade possui mais de 5.600 metros quadrados de área construída, capacidade para receber 400 detentos. Além disso, o espaço conta com estrutura voltada para segurança, monitoramento e ações de ressocialização. Olha, o que não faltam para os bandidagem, né? Tempo e criatividade. A Polícia Civil promoveu uma operação especial, desbaratou uma quadrilha que havia criado um falso banco. Isso mesmo. Ao todo foram presas 13 pessoas em Goiás, Tocantins, Maranhão e Mato Grosso, que juntos movimentaram quase 5 milhões de reais. Segundo a polícia, o grupo suspeito criava uma página de banco falsa, idêntica à verdadeira, e impulsionava a página por meio de plataformas de tráfego pago para que a vítima, quando digitasse a página da instituição financeira, esse seria o primeiro link a aparecer. Ao todo, 18 vítimas foram afetadas com o golpe. O estado de Goiás tem duas cidades entre as 60 do Brasil com maior, melhor qualidade de vida de acordo com o Índice de Progresso Social, divulgado pelo Instituto Imazon. A cidade goiana que lidera o ranking é Rio Quente, na 52ª posição, seguida por Goiânia, na 59ª colocação. Foi feito um alto lançamento da FICA Goiás 2026, a Feira da Indústria, Comércio, Serviços, Cooperativismo e Agronegócio, que vai acontecer de 27 a 29 de novembro. Ao todo participam como promotoras 6 entidades: FIEG, FEComércio, OCB, Goiás, SEBRAE, Senar e FACIEG. O evento deve movimentar cerca de R$1 bilhão em negócios. O tema desse ano é tecnologia, sustentabilidade e conexões estratégicas. O presidente do Sistema OCB Goiás, Luiz Alberto Pereira, destaca a participação do cooperativismo.
6: Quando se faz uma feira juntando todas as entidades, você dá mais envergadura para essa feira. Nós vamos aproveitar, cada entidade vai aproveitar para também oferecer conteúdo. Nós vamos estar lá com o nosso pavilhão do cooperativismo, falando de empreendedorismo, falando de cooperativismo, falando de inovação. E vamos também levar as nossas cooperativas para apresentar os seus produtos, seus serviços, de forma que possa também o público em geral conheça o que o cooperativismo faz.
7: Inclusive esse ano incluindo o agronegócio, que é exatamente uma área muito forte do cooperativismo.
6: Exatamente, faltava o agronegócio, o Senar vai estar lá junto com a gente, perto do pavilhão do cooperativismo, mas nós vamos levar também o nosso agronegócio. Água Comigo deve estar lá, as cooperativas de agricultura familiar também. Então vai ser uma interação muito grande. Eu acho que isso fortalece muito o modelo cooperativo e também os outros ramos do setor produtivo.
4: Eram essas as informações de hoje de Goiânia, informou Libório Santos.
8: Bom dia, 10h13.

bom dia, 98,5, 10 horas 30 minutos, Gian Giovanni e a música Olha Amor, recordando aqui no nosso show da manhã. Deixa eu trazer para você informações, para você que está com o rádio ligado, ouvindo aqui o nosso programa. Edital de retificação, o Sindicato dos Produtores Rurais de Iaciara, por intermédio de sua diretoria executiva e do Conselho Fiscal, no uso de suas atribuições estatutárias, torna público a presente retificação do edital de convocação anteriormente publicado em 4 de maio de 2026. É referente à Assembleia Geral Ordinária destinada à prestação de contas e ao planejamento orçamentário. Fica alterada a data de realização da referida Assembleia, que passará a ocorrer em 10 de julho de 2026, às 19 horas em primeira convocação e às 19h30 horas em segunda convocação, observadas as disposições previstas no Estatuto Social desta entidade sindical, para que chegue ao conhecimento de todos os interessados e produza seus efeitos legais. Publica-se o presente edital de retificação em conformidade com a legislação vigente. Edivaldo Santos da Silva, presidente do Sindicato Rural.

Quinta-feira, 21 de maio de 2026, este é o Giro de Notícias. Eu sou Norberto Notari e você acompanha os destaques do momento. A influenciadora e advogada Deolane Bezerra foi presa na manhã de hoje após investigações que apontam ligação entre ela e o primeiro comando da capital. A Operação Venix foi deflagrada pela Polícia Civil de São Paulo e pelo Ministério Público. A ação tem vários mandados de prisão em busca e mira a família de Marcos Herbas Camacho, o Marcola, líder da facção. A empresa IP orientou que os consumidores guardem os itens da marca com lote de final 1 adequadamente, não os utilizem e nem os descartem, até as novas orientações da Agência Nacional de Vigilância Sanitária. A recomendação está em um novo comunicado destinado a quem tem em casa os produtos. A Anvisa suspendeu o lote e a produção após constatar irregularidades. A Polícia Federal rejeitou o pedido de delação do ex-banqueiro Daniel Vorcaro. O ex-dono do banco Master está preso desde o dia 4 de março por fraudes financeiras e as negociações seguem com a Procuradoria-Geral da República. A Polícia Federal entendeu que a proposta de colaboração não trazia novidades. Ministro do Supremo Tribunal Federal, Flávio Dino, estipulou prazo de 48 horas para a Câmara dos Deputados explicar a viagem do deputado Mário Frias, do PL de São Paulo, ao exterior. O ministro pede esclarecimentos sobre a missão oficial e os gastos do parlamentar na viagem. Há mais de um mês, o oficial de justiça tenta intimar Mário Frias para explicar o repasse de emendas a ONGs. A SpaceX, empresa de foguetes do milionário Elon Musk, deve realizar hoje o 12º voo da Starship, considerada a maior nave espacial do mundo. A decolagem, que será sem tripulação, acontecerá na Starbase, no estado do Texas. Palmeiras perdeu em casa para o Cerro Porteño por 1-0 e perdeu a oportunidade também de garantir vaga na próxima fase da Libertadores até agora. O Flamengo venceu o Estudiantes em casa por 1-0 e já está nas oitavas. Pela Sul-Americana, o Santos empatou em casa contra o San Lorenzo por 2-2 e permanece sem vencer no torneio. O Botafogo venceu fora o Independiente Petroleiro por 3-0, o Vasco perdeu para o Olímpia no Paraguai por 3-1 e o Grêmio passou pelo Palestino 2-0. O Giro de Notícias é uma produção da Agência Rádio Web. Produção e apresentação, Norberto Notari. Trabalhos técnicos, Mário Melo.

0: pra nós.
1: Bom dia 98, Hugo e Guilherme, dá moral pros pobres, né?

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98118, de volta aqui com o nosso programa, trazendo mais músicas, mais som para você que está com o rádio ligado, ouvindo, acompanhando aqui o nosso show da manhã, na manhã de quinta-feira. Deixa eu falar para você aqui de aviso de utilidade pública, tá? Olha só, o Wender Gomes Cardoso, ele perdeu a carteira contendo todos os documentos e pede a você que encontrou ou vier encontrar, por favor, deixar aqui na rádio ou no depósito de gás Santa Luzia. O Wender Gomes Cardoso.

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1: 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Tem cerveja aí?
2: Tem!
1: E tá gelada?
2: Ah!

0: Valeu demais, obrigado.
1: Isso é Romulo!
0: Lindo demais.
2: 98, 11 horas 30 minutos. Fio Fio, música do Bruno Rosa.
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98, 11 horas 50 minutos, o poder que você tem, Fred e Fabrício, finalzinho do programa de hoje, agradecendo a você pelo imenso carinho do rádio ligado, tá vindo aí na sequência o programa Fé para Vencer da Igreja Tabernáculo da Fé, bom almoço, fiquem todos com Deus, valeu! Vai, meu...

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E José, despertando do sonho, fez como o anjo do Senhor lhe ordenara, e recebeu a sua mulher. E não a conheceu até que deu à luz seu filho, o primogênito, e pôs-lhe por nome Jesus, em fervente oração.

se a igreja unicamente conhecesse sua posição. Assim acontecerá algum dia. E então acontecerá o rapto, ou seja, quando ela reconhecer o que ela é. Ouvintes, o conhecer, segundo as escrituras que citamos em São Mateus capítulo 1, verso 24, 25, é conhecer como marido e mulher, conhecer intimamente. E José, despertando do sonho, fez como o anjo do Senhor lhe ordenara e recebeu a sua mulher. E não a conheceu até que deu à luz seu filho, o primogênito. E não a conheceu até que deu à luz o seu filho. Isso quer dizer que depois ele a conheceu como esposa. Ela não continuou virgem. Porque, afinal de contas, ele era seu marido. Ela era sua esposa. Não temas receber Maria, tua mulher, disse o anjo. Agora, ouvintes amados, todo acontecimento bíblico está relacionado com o povo de Israel, que é tratado por Deus como povo, e com os gentios, que Deus trata como indivíduo, a pessoa individualmente falando. Mas esse indivíduo, a pessoa, forma um povo, forma a igreja. Então todo acontecimento nas escrituras fala da igreja, fala do povo de Deus, está relacionado com o cristão, está relacionado com você, com cada crente, com cada filho de Deus. Isto não foi escrito por acaso, e simplesmente para termos um livro de história sagrada, uma matéria de história sagrada que vai cair nos exames da faculdade ou da escola primária, onde quer que seja. Mas isso está escrito para ser de fato alimento espiritual no seu devido tempo. Está escrito para cada indivíduo. É uma carta, é um testamento, é um livro, é um mapa endereçado a cada cristão. E aqui nós temos todas as normas que, se não fossem interpretadas, nós teríamos uma igreja como a igreja primitiva. Começando pelo batismo. Em Atos dos Apóstolos, quando eles perguntaram com seus corações compungidos: que faremos, varões e irmãos? Pedro, que tinha chaves do reino dos céus, saiu na frente e respondeu: arrependei-vos e cada um de vós seja batizado em nome do Senhor Jesus e recebereis o dom do Espírito Santo. E afirma ainda, continuando, que isto não era somente para os judeus, mas era também para os samaritanos, para toda a Galiléia, todos os galileus e até os confins da terra, para todos quantos Deus nosso Senhor chamasse.
Então, se o batismo do Espírito Santo era e é para todos quantos Deus chamar para este fim, o batismo em nome do Senhor Jesus Cristo também o é. E a melhor forma de constatarmos de que maneira a igreja conheceu isto, conheceu o batismo, é só lermos as referências de Atos 2:38 do próprio São Mateus capítulo 28:19. Nós não vamos encontrar nenhum batismo nos títulos Pai, Filho e Espírito Santo, porque Pedro sabia quem era esse nome Pai, Filho e Espírito Santo, o nome do Pai e do Filho e do Espírito Santo. Ele era revelado não pela carne nem pelo sangue, mas pelo próprio Pai. E o próprio Mateus, que escreveu aquilo, estava ali presente. E a Bíblia não choca consigo mesma. De forma que, numa síntese, nós podemos tirar uma conclusão. Que se a igreja conhecesse a Jesus como a igreja primitiva conheceu, começando pelas partes mais simples, pelos rudimentos, todos seriam batizados em nome do Senhor Jesus Cristo. Você pergunta, por que isto foi mudado? Isso foi mudado 325 anos depois de Cristo, no Concílio de Nicéia, num pacto que o imperador Constantino fez. Foi dali que nasceu três pessoas distintas e o batismo nos títulos. É dali que você vê uma hóstia redonda, porque os pagãos adoravam o sol. Aquilo foi um convênio, foi um conclave. E daí você vai ver outras coisas. Então a igreja deixou de conhecer a Jesus Cristo. Isto quer dizer, foi repudiada para ser a grande meretriz de Apocalipse, capítulo 17. Isto quer dizer, Jesus não entrou nela mais. Não gerou filhos nela mais. Não a conheceu mais. Afastou-se dela. Mas levantou uma virgem pura, imaculada, em relação a um conhecimento. Esse conhecimento, Pedro faz menção dele na estatura do varão perfeito: fé, virtude, conhecimento, temperança, paciência, piedade, amor fraternal. São sete virtudes. Mas ela perdeu este conhecer, este conhecimento, esse conhecimento íntimo de ver o Pai no Filho. Por isso chama Jesus de segunda pessoa. Ela perdeu essa visão. Conhecer, neste caso, do marido e mulher, é ele falando mais declaradamente, entrando nela e gerando filhos. E não a conheceu até que deu à luz seu filho, o primogênito. Pessoalmente, José conhecia a Maria. Você conhece as esposas de seus amigos, você conhece muitas mulheres, mas você tem um conhecimento com a sua esposa que é somente com ela. E assim também é o Senhor Jesus Cristo. Esse conhecimento está ali. Está justamente em conhecer, na experiência, dentro de si, começando por esses rudimentos, conforme Hebreus capítulo 6. Mas se não podemos nem as mínimas coisas, como podemos as máximas? Como poderemos enfrentar as máximas? Se não podemos conhecer a Jesus Cristo, se não podemos conhecer as Escrituras, na hora de calarmos, na hora de falarmos, como podemos conhecer o segredo do sétimo selo? O que queremos fazer com o segredo da terceira etapa,
dos sete trovões, segredos do Apocalipse, se não sabemos nem a hora em que devemos calar e termos temor e pedirmos misericórdia? Como podemos conhecer tais coisas? Então o profeta, na mensagem Cristo, mistério de Deus revelado, exclama: oh, se a igreja unicamente conhecesse a sua posição, ela não sairia. Isto quer dizer, nós não sairíamos da nossa posição. Nós arcaríamos somente com aquilo que nos compete. Nós saberíamos respeitar os limites, as fronteiras. Nós saberíamos respeitar os nomes uns dos outros. Nós saberíamos respeitar a família do outro. Nós saberíamos respeitar a igreja. Nós saberíamos respeitar as divisas, até onde nos compete entrar. Nós não estaríamos rompendo barreiras e assumindo para nós um juízo tremendo. Porque quando fazemos isto, nós ficamos responsáveis por aquilo. Mas o profeta nos dá uma esperança. Assim será algum dia. Então acontecerá o rapto. Ou seja, quando ela reconhecer o que é. Oh, isto põe de fato um fim em toda a especulação, em toda a cogitação doutrinária, em toda a especulação de mistérios e tudo mais. O que interessa, na verdade, é conhecermos o mistério da piedade de uma maneira íntima, porque isto é uma intimidade, é Deus em carne. O mistério da piedade é Deus em carne, 1 Timóteo 3,16. O mistério da piedade é que no princípio era o Verbo, e o Verbo estava com Deus, e o Verbo era Deus, e o Verbo se fez carne. E esse mistério da piedade é Deus sobre nós, Pai, Deus conosco, Filho, Deus em nós, Espírito Santo. É Jesus voltando, cruzando novamente este caminho. A igreja vai reconhecer isto. A igreja noiva. Esse mistério é a palavra feita em um ser humano. Foi o grande mistério no ventre de Maria. A palavra feita em um ser humano tornou-se um parente e parente redentor. Ele se tornou um homem. Ele se tornou morte, para que através de sua morte eu pudesse ser vida. Ele se tornou um pecador, para que através de sua retidão eu pudesse ser cristão, ter vida. Ele se fez pobre, para que eu, através de sua pobreza, pudesse ser feito rico. Ele se tornou o que eu era, para que eu pudesse, através de sua graça, ser o que ele é. Conhecer isto na experiência. Conhecer isto de verdade. É, sim. Não é simplesmente falando sobre poderes de Deus. Não é simplesmente podendo fazer quadro com os mistérios do Apocalipse, da estatura do varão perfeito, das 70 semanas de Daniel, dos 7 trovões, das 5 coisas, dos 5 acontecimentos especiais no ministério do profeta. Não é isto. Não é este conhecimento que seria da pobre lavadeira humilde que não sabe nem assinar o seu nome e é quem está mais pronta para o rapto. É quem está mais pronta para qualquer momento ser raptado. Não é esta mulher muito inteligente, muito sábia, muito ativa. Não é esta mulher que pode igualar com o homem. Igualar, entre aspas. Elas estão dominando e estão falando em igualdade.
Isto quer dizer que deveriam descer um pouco para igualar. Oh, que conhecimento! Conhecer cada um a sua posição, começando das mínimas coisas, dentro do lar, diante da sociedade, do mundo, na igreja, cada um conhecendo a sua posição. Isso é o mínimo. É aquilo que se pode ver, que se podem julgar, que se podem tropeçar, que se podem escandalizar, que se podem falar, que se podem murmurar. Isso é o mínimo. O máximo é outra coisa. O máximo é que traz o filho. O máximo acontece escondido. O máximo acontece intimamente. O máximo ninguém pode explicar. Que amor o Pai tem colocado sobre nós. Que grande amor José dedicou a Maria. E assim, somente um sonho, uma maneira secundária, trouxe luz ao coração de José a respeito do que estava acontecendo com Maria. Ele ia deixá-la secretamente, porque ela deveria ser entregue à lei, a Satanás, ao juízo, às pedras. Porque a própria Bíblia mandava, a própria mensagem mandava que ela fosse apedrejada, pela aparência. Mas quando ele teve luz no coração, ele a recebeu ao invés de repudiá-la. Quando Simeão teve luz, apesar de velho, não tinha luz nos seus olhos, ele não podia enxergar muito longe. Mas veio luz no seu coração e ele pôde ver que ali estava a salvação, o menino que estava ali nos braços de Maria era a salvação. Ana, a cega que estava ali no templo, era cega fisicamente, mas pôde ter luz no coração. E você agora também pode ter. Você tem luz no coração para conhecer o dia, a hora e sua posição.

0: Olhe para o seu próximo com luz no coração e você o verá como Deus o vê. Olhe para os problemas que te servem de tropeço com luz no coração e quem sabe você não vai ver uma tempestade, nuvens negras, você vai ver anjos. Olhe com luz no coração para a doença, para a enfermidade, para a montanha. Olhe com luz, com revelação, como Eliseu olhou, e você verá completamente diferente desses olhos naturais e terá um julgamento muito diferente. E assim você se salvará a si mesmo e quem sabe a outros do grande abismo do mau julgamento. Deus te abençoe em nome de Jesus Cristo. Amém.
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0: 1h55. 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

0: 2:25.
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0: 2:52.
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0: Quem gostou faz barulho! Muito obrigado, gente, muito obrigado!
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1: 3:21.
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1: 3h29, uma boa tarde para vocês tudo. Eu sigo por aqui juntos com vocês até as 4h45. Muito bom, rapaz. Hoje, quinta-feira, 21 de maio, vamos por aqui juntos, dando continuidade com o nosso programa, com as nossas atividades. Hoje é Dia Nacional da Língua, rapaz. Hoje também é Dia da Cachaça. Hoje eu tenho certeza que você vai tomar dobrado, porque hoje é Dia da Cachaça, você tem que homenagear a cachaça. Tem que encargar o pé na cachaça. Deixa eu aqui mandar um forte abraço aos nossos amigos internautas via aplicativo RádiosNet, a você que nos ouve. Agradeço de coração por estar nos ouvindo. Quem é que está chegando? Tem música boa? Tem o som do Amado Batista, Acorde Amor, e depois tem Ana Castela, Ilusão de Ótica. Tem Chitãozinho e Chororó, nosso terceiro cachorro. 3h30. Uma boa tarde.
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0: Sensacional. Aninha, muito obrigado, viu?
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1: 3:42, uma boa tarde, agora tem Zezé e Luciano, essa é de 1996, Refém de Mim, muito boa, eu adoro essa.

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2: 3:50. 10 minutos, faltando para as 4. Uma boa tarde para vocês. Tudo passou por aqui. O som do Guilherme Silva. Quem tem amor tem. Quem tem amor tem. Quem não tem, sofre também. De todo jeito, tá difícil a coisa. É aquele velho ditado: se correr, o bicho pega. Se ficar, o bicho come. E aí, o que que você faz? Você corre ou você fica? É o certo. Eu oriento a cada um de vocês que vai correr, tenta correr para ver se a coisa vai dar certo. Se correr o bicho pega, se ficar o bicho come, mas não fica não. Tenta, vai que dá certo. Olha, ainda passou por aqui o som do Zezé de Camargo e Luciano, música de 1996, Refém de Mim. Só música boa. Vem aí mais um intervalo, não saia da sintonia, coisa rápida. Daqui a pouquinho já nós volta, não saiam daí. Cuidado.

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1: 3:51.
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1: 4:01, boa tarde para vocês. Agora tem o som da Roberta Miranda, lição de vida.

0: 4h11, uma boa tarde pra vocês tudo. Olha só que música boa, que moda aprumada, rapaz, coisa chique. E aí, me conta, como vocês estão? Tá todo mundo bem, na paz, tranquilidade? Eu espero que vocês estejam todos bem. Uma ótima tarde, boa quinta-feira para todo mundo. 21 de maio hoje, semana tá acelerada. Tá passando muito rápido. Você sabia que o planeta Terra tá girando muito rápido? É por isso que você deita e de repente o galo já tá cantando, tá na hora de levantar, não é? É muito rápido. Tem que dormir um pouquinho mais cedo, descansar, para no outro dia você não ficar tão, assim, cansado e reclamando. Ah, mas tá muito curto o dia, a noite. Ai, ai.
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0: 4h12, uma boa tarde. Agora tem um som do Guilherme Benuto, Sigilo. Essa é muito boa. E depois tem a nossa eterna rainha da sofrência, Marília Mendonça. Quero você do jeito que quiser. Vem, Brasil!

0: achei maravilhoso.
1: Que lindo!
0: Que coisa linda, né?
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1: 4:25.
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1: 4:34, uma boa tarde para vocês tudo. Agora tem o som do Gustavo Lima, Café e Amor. Muito bom. Depois tem César Menotti, Fabiano, os gordinhos do BH.

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0: Que é isso, rapaz? 10 minutos faltando para as 5. Uma boa tarde para vocês. Tudo passou por aqui. O som do Zé Neto e Cristiano quase todo dia. Mas não acontecia. Quase na segunda, quase na terça, quase na quarta, mas sempre o quase atrapalhando, rapaz. Mas que coisa! Vem aí Edelson Moura com o programa Amado Batista. Um beijo no coração dos seis. Eu volto amanhã às 15 horas. Até lá.
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2: 4:51. 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
1: 4:55.
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4: Opa, cheguei, como diz aquele garotinho da internet, cheguei Brasil, e aqui estamos meus amigos, eu, Edelson Moura, Charles Help, o nosso Aspone, Franklin Russo, o nosso engenheiro sonográfico, sonotécnico, sonorífico, sonorário, tudo junto. Eita maravilha, boa tarde, bom dia, boa noite, minha gente. Este é o programa Amado Batista entrando no ar. Você que está aí ouvindo esse programa, sinta-se abraçado, ó, com o abraço do tamanho do Brasil pelo Edelson Moura. Loucura, viu, gente? É loucura esse velhão aqui. Mais de 50 anos no rádio. O pau quebra, rapaz. O pau quebra. Enquanto vida eu tiver, aqui eu estarei. Ô, Charles, eu tô apaixonado hoje. Vamos começar? Primeira música de hoje, vamos trazer Menina dos Olhos Azuis.

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0: bom dia, Delson Moura.
1: Bom dia.
0: Estou aqui ligadinho de você.
1: Tô ouvindo.
0: Pedir de Teresina, Piauí.
1: Certo.
0: Salve aí pra nós aí.
1: Tá salvo.
0: Bom dia, desculpa, Delson. Me chamo Ramon aqui no Piauí.
1: Bacana.
0: E a música que eu vou pedir pra você aí é Lero Lero.
1: Aí, Ramon, beleza, sua mensagem chegou aqui. Tô prestando atenção, o volume do rádio estava um pouco alto, mas deu para captar a sua mensagem. Vamos curtir com o Ramon e com o povo de Teresina. Lero, lero.

por aqui, meus amigos. Nós continuamos na apresentação do programa Amado Batista, o mais amado do Brasil. Vamos divulgar esse WhatsApp do Edelson Moura. Muita gente aqui pedindo o número. Vamos, meu povo. Vamos anotando aí que eu quero receber a sua mensagem, a sua participação aqui comigo. 61-999-36-9557. 61-999-36-9557. Falou? Pode mandar aí a sua mensagem. Vamos registrar, vamos participar, que é muito importante para nós.

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3: 5:10.

Eduque-se para a paz. Controle os pensamentos, que os sentimentos irão obedecer-lhe. Você pode assim proceder. Quando você ofende a sua consciência, gera mal-estar e sofrimento ao coração. Então restabeleça-se e volta ao estado de paz, de calma, de serenidade. Use procedimentos de paz. Se sentir nervosismo, modere as palavras ou faça silêncio. Em todas as situações, pense em Deus e agradeça pelo que vivencia. Caso se revolte, não haja de imediato, deixe o tempo passar. Quando você se educa, a paz ganha sentido e intensidade. Ei, galera, coisa boa, né? A paz é a melhor coisa que tem na vida. Eu não conheço nada melhor do que a paz. Quando as coisas estão ruins e a gente fica inquieto, é ruim que dói, é ruim demais. Viva a paz, que vocês todos estejam vivendo em paz. Ouça agora Amado Batista cantando Morena Boa.

0: Vamos ouvir agora, meus queridos amigos, a mensagem da Maria. Ela que mora na cidade de Coniza, Mato Grosso.
1: Boa tarde, Deus Moura.
0: Boa tarde, bom dia.
1: De Coniza.
0: Ô, Maria, como você está?
1: Escuto o seu programa pela 99.1.
0: Certo.
1: Coniza, Mato Grosso. Quero ouvir uma música com Amado Batista, sentado na praça. Ofereço para você, para todos que estiver na escuta.
0: Legal, amiga. Legal.
1: Tenha um bom dia, boa tarde, uma boa noite.
0: Boa noite.
1: Que Deus abençoe todos nós.
0: Amém, minha amiga.
1: Um abraço para minha família lá.
0: Sim.
1: Em Serra do Ramário, Bahia.
0: Alô, Serra do Ramário.
1: Seu programa lá passa na rádio.
0: Eu sei que
1: a
0: passa.
1: A rádio é que eu quero.
0: Isso. Eu sei que passa lá em Serra do Ramalho mesmo. Já me falaram que é um sucesso.
1: Eu abaixei aqui o aplicativo também da aí do estúdio, rádio estúdio de
0: Brasília.
1: Brasília.
0: Que bom, amiga.
1: Tô ouvindo o programa aqui da Jovem Guarda.
0: Certo.
1: Muito bom.
0: Muito legal. Obrigado, minha amiga. Muito obrigado. Ela pediu e vai ouvir Amado Batista, sentado na praça.

Chegar aonde a gente deseja pode parecer difícil, mas não se deixe abalar pelos desafios. Até porque, minha gente, a vida é um eterno desafio. Devemos persistir. Muitas vezes a gente é questionado por sonhar alto demais. Ih, esse cara é um sonhador. Essa pessoa, essa moça é uma sonhadora. Mas você é o único que sabe do próprio potencial. Por isso que eu digo, persista. Às vezes surgem momentos de desânimo na vida da gente, mas eles não podem ser motivo para achar que o seu sonho não vale mais a pena. A palavra é persista. Vá em frente. Mesmo que em alguns dias você produza mais e em outros não esteja em 100% da sua performance. Mas o importante é continuar a nossa luta, buscar os nossos sonhos. É ou não é? Concorda comigo? Vamos curtir agora Nossa Casinha.

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4: 5:25.

0: Aqui você ouve o programa Amado Batista. Pode mandar mensagem para o Edelson Moura. Olha o número: 61999369557.
1: Bom dia. Eu sou daqui de Francisco Bararó. Município Francisco Bararó.
0: Certo.
1: Comunidade de Manguara, sou ouvinte da sua rádio.
0: Olha.
1: Manda a música de Amado Batista pra gente. Meu nome é Anelino.
0: O Anelino.
1: Sou muito amigo de pessoa que trabalha com produto de Adelson.
0: Isso.
1: Daqui, Zé Onildo.
0: Zé Onildo, isso mesmo. Gente boa.
1: Se for possível, mande uma música. Eu agradeço.
0: Mando uma música pra você, sim. Muito obrigado, viu, pela mensagem. É, Anelino Ferreira, lá de Francisco Badaró. Vamos mandar uma música pra ele, né, gente? Pensando em você.
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1: Edelson Moura. Aqui nesse horário, só músicas do Amado Batista, minha gente. Só sucesso. Cada música cada uma mais apaixonada que a outra. Nunca vi. Hoje tá demais, viu? Hoje tá demais.
2: Bom dia, Edelson Moura.
1: Bom dia.
2: Quem fala é Salim.
1: Ô, Salim.
2: Picos. Piauí.
1: Picos.
2: Escuta pela rádio, sua para.
1: Sim.
2: Piauí.
1: Que legal.
2: Eu sou ouvindo do seu programa, viu?
1: Bacana.
2: A música de Amar Batista Vem Morena.
1: Vem Morena?
2: Todos os dias eu tô ouvindo seu programa.
1: Ô, rapaz, obrigado.
2: Salim. Hã? E Picos Piauí.
1: Valeu, Salim.
2: Então, bom dia, boa noite. Tudo de bom pra você.
1: Igualmente, Salim. Bom dia, boa tarde, boa noite pra você também, viu? E aqui está Amado Batista cantando a música que você gosta, porque aqui é assim, o ouvinte pede e o Edelson Moura toca. Vem Morena.

0: mandar um abraço aqui pro Valmirante lá de Boquira, no estado da Bahia. Ele agora está querendo ser o representante da Saúde com Beleza lá em Boquira. Mandou aqui uma mensagem para nós.
1: Deus, uma boa noite, que Deus te abençoe.
0: Amém.
1: Você e sua família.
0: Boa noite.
1: Em nome de Jesus vai dar tudo certo.
0: Amém.
1: Então eu já salvei o zap da moça da Saúde com Beleza aqui.
0: Sim.
1: Eu mandei um áudio para ela.
0: Sim.
1: Tá entendendo, Deus? E aí que Deus abençoe, dá tudo certo.
0: Vai.
1: Ela fala direitinho como é que é o procedimento.
0: Sim.
1: Da vendagem.
0: Isso.
1: Tá entendendo? E aí a gente vai. Em nome de Jesus vai ter tudo certo, né?
0: Vai
1: dar tudo certo. Em nome de Jesus.
0: Deus em nome abençoe. De Jesus vai dar tudo certo. Boquira é uma cidade grande, vendia bastante, apesar do nosso representante que vendia aí, morar na zona rural, tinha muitas dificuldades, porque ele não morava na cidade, morava na zona rural. Mas agora você, que mora aí na cidade, né, Valmirante? Então vai dar certo, com fé em Deus. Seja bem-vindo à Saúde com Beleza. Vamos tocar agora e oferecer a todos de Boquira. Você não deixou nosso filho nascer.

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4: 5:40.
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6: 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Agora o Amado Batista vai trazer para nós: És meu amor.

0: Vamos lá, minha gente, vamos continuar atendendo os nossos queridos amigos e ouvintes. Eles merecem toda a atenção. Atenção e cuidado. Bom dia.
1: De novo, Vicente, Tereza sempre aí.
0: Ô, amigo.
1: Da Pedra Mole.
0: Sim, sim.
1: Tô aqui agora pedindo uma música. Da Mário Batista.
0: Sim.
1: E oferecer pra minha mulher.
0: Certo.
1: É, Luzinete. É, meu compadre Ferdinando, Anitta Ferraz, que todo dia tá ligado no seu programa.
0: Legal.
1: Minha irmã, lá em União Piauí.
0: Muito bom.
1: O Edilson, meu irmão, toda a minha família e todo o pessoal aqui da empresa Mauro Lopes Engenharia.
0: Certo.
1: Abraço, Deus, amor.
0: Outro abraço pra você, muito obrigado pela participação. Vamos curtir, quero oferecer pra você e toda a família, Menininha, meu amor.

Vou cantar agora, gente, uma música pouco tocada, mas muito boa, muito legal. É do meu tempo, lá quando eu era jovem, quando eu era menino, rapazinho, gravei essa música aqui. Vem do Infinito. Vamos ouvir.

0: Tchau, minha gente. Acabou o programa do Amado Batista de hoje. Mas amanhã eu estarei de volta trazendo um novo programa para vocês. Fiquem com Deus e até amanhã.
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1: 5:52.
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7: 5:59.
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Boa noite, Seara, boa noite, região, boa noite, amados irmãos em Cristo Jesus, boa noite, família, boa noite, amigos, boa noite, você que está

nós brasileiros precisamos ficar atentos pelos acontecimentos, pelos anúncios neste mundo afora. Sabemos que o nosso Brasil é um Brasil que não tem lei. Desculpa eu falar isso, né? É um Brasil onde que a corrupção maneja, onde que o trabalhador, mais simples que seja, é levado por momentos de distração ao mundo da corrupção. Quem está me ouvindo sabe de que eu estou dizendo, por que eu estou falando isso. Não há necessidade de relatar nomes, né? Não é a minha índole, mas é a minha percepção, é a minha manifestação aos amigos brasileiros, para que nós venhamos ficar atentos, porque o mundo mal, amado, não brinca de ser mal. Eu nunca vi falar que o mal é ruim. Ele pode se tornar ruim lá no final, mas quando as coisas têm que ser ruim para nos prejudicar, elas vêm de uma forma tão sobrenatural que você cai nas ciladas. Eu já fui vítima de golpes. Eu tenho conversado com pessoas e eu fico assim, preocupado com a simplicidade do ser humano, a nossa simplicidade diante de tanta corrupção. Mas o nosso Brasil está vivendo isso. Você liga a TV, você só vê golpes, você só vê fake news, você só vê coisas erradas e vai levando. Já vi gente chorando, família chorando, paga o apartamento e na hora de receber, cadê? Não existe esse apartamento. Tem pessoas que programam sua formatura, eu já vi. Equipes programam a formatura, pagam um buffet. Quando chega no dia, na véspera, vai procurar, cadê? Golpe. Eu fico pensando, meu Deus, que mundo que nós estamos vivendo. Então tá difícil você. Aí você fala assim, eu não vou acreditar nas pessoas. Não devemos mesmo. Você tem que saber com quem você anda, com quem você fala, onde nós estamos, com quem nós podemos pegar os conselhos. Não é fácil. Sinceramente, não é fácil. O nosso Brasil não está sendo fácil. E aí, amado? O que me resta a dizer aos amigos? O que me resta a dizer à sociedade? O que me resta a dizer ao meu Brasil? Deus tem compaixão. Deus quebranta o coração dessas pessoas maldosas. Ontem eu estava conversando com minha irmã, ela já foi comerciante do minibox Mineirão aqui. Ela caiu num golpe grande. Minha sobrinha caiu num golpe grande. E assim, amado, você recebe mensagens quase todos os dias. Ah, você foi contemplado com isso, você foi contemplado com aquilo. Tem momentos que a gente fica até nervoso, né? Às vezes dá até má resposta pra essa. Né? Eles não deixam a gente

falar, são eles que falam. Então tem um ditado que diz: quando a esmola é muito, o santo desconfia. E eu fico mesmo assim encabulado com a maldade das pessoas. Enquanto eu e você levamos pelo lado da simplicidade, do outro lado tem a maldade pregnada no coração. Porque uma pessoa que faz um mal, ele não tem coração, ele tem pedra. Pedra. Mas que Deus possa transformar, que Deus venha sustentar a nossa vida na presença do Senhor. E que nada venha nos separar do amor de Cristo, porque só Ele pode nos dar o livramento. Só Deus, amado, pode nos dar o livramento. Mas não é fácil. Você passa a conhecer amigos, pessoas e se torna uma família. É como se fosse uma família. E você vê essa pessoa desesperada. E você não pode fazer nada. A única coisa que você pode dizer é: tenha fé, força. Mas não é fácil. Não é fácil. Mas só Deus para suprir o coração, só Deus para alegrar, confortar, dar a volta por cima. E nós não podemos perder a esperança em Cristo Jesus. Quando nós depositamos a nossa fé em Cristo Jesus, Ele vai resolver os nossos problemas. Eu creio em nome de Jesus. Eu creio. Então, Brasil, amigos, igrejas, família, vamos ficar atentos. Vamos ficar atentos, porque o mundo inteiro está cheio de corruptos. O mundo inteiro está cheio de pessoas maldosas. Mas que Deus venha nos separar fielmente dessas pessoas maldosas e colocar pessoas boas em nossos caminhos. Que selecionar, que seja poucos, mas que seja fiéis a nós. Eu não tenho muitos amigos, mas o pouco que eu tenho foi Deus que me deu. Esse eu não vendo, não empresto e nem dou. Porque foi Deus que me deu. E aí? E aí, amados? É constrangedor eu estar falando isso em redes sociais. É muito constrangedor. Mas eu preciso falar, porque tem muita gente conectados nas redes sociais nesse momento, no mundo afora, e precisa se alertar. Porque o ladrão não vem para não matar, roubar e destruir. O ladrão só vem para matar, roubar e destruir. E aí? Eu não sei o dia e nem a hora. Mas que Deus guarde a minha casa, a sua casa, a nossa casa, em nome de Jesus. Que Deus nos livra de todo mal, de todo perigo. Amém? Eu quero, nesse momento, orar pelos meus amigos, orar pela minha filha que contraiu a dengue lá em Goiânia, na cidade de Goianira. Nós falamos hoje, ela chorou muito pelo telefone, pela chamada de vídeo. Falei: filha, Deus é contigo, não precisa desesperar, você vai ficar bem. Você vai ficar bem, mas vamos cuidar dos nossos quintais, vamos cuidar da nossa casa, porque o foco da dengue não está de brincadeira, amado. Na minha rua já teve vários casos e a gente precisa prevenir. Então a minha filha contraiu a dengue,
mas ela vai estar bem, já está bem em nome de Jesus. Vamos orar nesse momento. Senhor nosso Deus, nosso Pai, Pai de amor, Pai de misericórdia, nesse momento, meu Deus, eu coloco na Tua presença a nossa vida. Lá dentro, Pai, para pedir, meu Deus, um conforto para meus amigos. E que o Senhor conforte o coração nesse momento. Tão difícil, Pai, sabemos que é tão difícil, mas o Senhor está no controle de tudo. Transforma, Pai, a nossa vida em amor. Transforma, Senhor, a nossa vida em paz. E que o Senhor venha fazer o melhor em nossa vida. Perdoa, Pai, nossos pecados, aumenta a nossa fé. Fala conosco, Pai, através da palavra, através da oração, através do louvor nesse momento. Eu coloco, Pai, a nossa cidade. Eu coloco, Pai, o nosso estado, o nosso Brasil. O nosso Brasil é do Senhor Jesus. A nossa vida é do Senhor Jesus. Pai, não deixa que o inimigo saia fazendo o pior no lar das famílias, mas que o Senhor vai queimando agora em nome de Jesus. Queima, Pai, toda a maldade impregnada no coração do homem. Queima agora, Pai. Porque só o Senhor pode fazer isso. Eu entrego, Pai, a nossa família nas Tuas mãos. Sabemos, meu Deus, que não é fácil, mas que o Senhor está no controle de todas as coisas. Que o Senhor, Pai, possa salvar o nosso Brasil, salvar a nossa nação, em nome de Jesus. Amém e amém. Amém, amados. Vamos ouvir este louvor para a honra e glória do Senhor.

0: Amém. Quem pode salvar o nosso Brasil? Só Jesus, né? Aquele que morreu na cruz por mim e por você. Aquele que derramou sangue na cruz para nos salvar. E muitas das vezes, amados, nós precisamos adentrar na presença do Senhor. Entrar em nosso quarto, buscar a presença do Pai, em espírito e em verdade. Porque a cada dia que se passa, o mundo está andando de mal a pior. Essa é a realidade. E quando no início eu relatei sobre a nossa segurança em Cristo Jesus, é porque só Deus pode nos livrar de todo mal, de todo perigo. O mundo, o nosso país está cheio de corrupção. E muitas das vezes, amado, nós precisamos buscar a presença do Pai, confiar somente no Senhor, porque a cada dia que se passa, você vive, está vivendo, convivendo numa cidade, numa sociedade cheias de pessoas querendo te passar a perna. Mas que nessa noite Deus possa abrir nossos olhos e ficar bem pertinho dele e confiar nele. Porque o meu, o seu, o nosso problema, nós devemos contar a Deus. Somente a Ele. Mas sabe qual é o nosso defeito? O meu defeito, o seu defeito, o nosso defeito? É que muitas das vezes nós deixamos de confiar em Deus para confiar no homem. Muitas das vezes você deixa de compartilhar com o papai, com a mamãe, o seu problema para compartilhar com pessoas que não vai reconhecer o que você está passando e não reconhece. Nós precisamos viver a cada dia seguro na presença do Pai. A cada dia, o nosso Deus, Ele é perfeito na minha e na tua vida. Não adianta eu fugir da realidade que Cristo tem para mim e para você. Não adianta. Porque Deus é Deus. Que tem um louvor que diz: se Ele fizer, Ele é Deus. Se não fizer, Ele é Deus. Se a porta abrir, Ele é Deus. Se fechar, Ele é Deus. Então, não precisamos buscar a presença do Pai em outro lugar. É na minha casa, onde eu estiver. É no meu trabalho. É no meu andar. É por onde eu estiver, eu estou clamando o nome do Senhor. Então ouça esse louvor, para você entender que Ele é Deus. Vamos ouvir para a honra e glória do Senhor. Vamos ouvir para a honra e glória do Senhor.
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Amém, amados. A partir de hoje, é Deus e eu e mais ninguém. Eu quero oferecer esse louvor para Clarice, Elias, lá em Posse, Goiás. Quero oferecer também para meus amigos lá em São Sebastião, Cidade Ocidental, Juarez, toda a família. Oferecer em Cafarnaum, Tatá e Alana, Coqueiro, Dona Darcy, toda a família. Irmão Lídio, toda a família, os pais ali. Oferecer para toda a minha cidade, todos os bairros da cidade. Oferecer para as igrejas evangélicas e católicos também. Vamos ouvir este louvor. Presta atenção na letra, para que você venha entender, Clarice, que nós vamos sobreviver na presença do Pai, porque só Ele é digno de honra e de glória.

Amém, amados? Tem coisa boa chegando. Tem coisa boa acontecendo. Se eu perdi algo, Deus vai me dar em dobro em nome de Jesus. Você creia? Você confia? Que Deus é o dono do ouro e da prata? Então a nossa vida precisa estar nas mãos do Senhor. Eu quero oferecer o próximo louvor. Seu João do Calçamento, Seu João do Muque, ali na 14 de novembro. Oferecer para todas as fazendas, Fazenda Coqueiro, Fazenda Sabonete, Fazenda Cupim, Aça Peixe, Saquim, Pimpoeira. Até onde a audiência estiver chegando, que você receba os louvores, receba a palavra, receba a instrução que o Senhor sempre coloca no meu coração para ministrar aos amados ouvintes. Irmã Raimundo, Santo Brejão, Falcão, Boca, irmã Domingas, o centro da cidade, meus vizinhos, a minha avenida Duque de Caxias, a minha cidade, precisa ouvir a voz do Senhor. A minha cidade precisa ser salva em Cristo Jesus. Que a maldade seja lançada no fogo. E que a paz possa reinar em nossos corações, todas as cidades. Que Deus possa transformar nossa vida, que Deus possa mudar cada um. Que Deus possa nos dar aquilo que vem dos altos céus. Às vezes nós reclamamos muito e esquecemos de clamar o nome do nosso Deus. Mas nesse momento vamos clamar o nome daquele que tudo pode, aquele que transforma, aquele que muda a minha e a sua história. Porque Deus, Ele é Deus do impossível. Ele faz o milagre acontecer na minha e na sua vida. Então deixa Deus agir. Entrega ao Senhor. E Ele vai fazer tudo conforme a vontade dEle. Nós somos submetidos à ordem de Deus, amado. Nós somos submetidos a obedecer à voz do Senhor. Nós somos submetidos a andarem com Cristo Jesus. Nós somos submetidos a amar a Deus sobre todas as coisas. E aí, o que você tem para fazer e realizar na presença do Pai? É entregar a Ele tudo, né, Joaquim Neto? Entregar a Ele tudo. Então eu entrego a minha família, eu entrego meus amigos, eu entrego as nossas igrejas na presença do Pai. Eu entrego a minha filha nesse momento que está passando por essa simples essa enfermidade, essa dor. A dengue não é... dói tudo, né? Eu já contraí a dengue, é horrível. Mas ela vai estar bem, já está bem em nome de Jesus. Então vamos ouvir este louvor para a honra e glória do Senhor. Eu ofereço para minha cunhada Rosária Maria Gonçalves, sua amiga, e para todos que estão com o seu rádio ligado, irmão Neutro lá na Fazenda São Gabriel, irmão Cacildo, setor Parque das Nações e todos aí, Solon Amaral, setor Brejão, Alto da Boa Vista, Nova Iaciara, setor São Pedro, setor Santa Luzia, o centro da nossa cidade, os comerciantes. Eu ofereço para todos que estão com seu rádio ligado, conectados. Eu ofereço para a dona Magda e Décio lá na fazenda. Eu ofereço para a Neguinha, para Neto, se estiver na escuta do programa, que Deus o abençoe. Vamos ouvir este louvor para a honra e glória do Senhor.

Amém, amados. Não tem prisão nem depressão que segura o adorador. É verdade. A minha filha pediu um louvor, nós vamos estar passando nesse momento. Eu ofereço para todos que estão com o seu rádio ligado, conectado nas redes sociais. Né? Eu ofereço para todos aí em nome de Jesus. Vamos estar ouvindo para a honra e glória do Senhor. Ela está lá em Goiânia, em Goianira, né? Mesmo deitadinha ali, com dores, mas está acompanhando o programa. Isso é importante, não tem barreiras, não tem prisão nem depressão quando nós queremos ouvir a voz do Senhor, queremos tirar um momento para ouvir o louvor, a palavra. Amém? Então vamos ouvir este louvor para a honra e glória do Senhor.

lindo louvor. Deus ainda está trabalhando. E Ele quer trabalhar muito mais. Amados, já estamos chegando ao final do nosso programa. Vamos à palavra. Eu quero compartilhar com todos os amados ouvintes, amigos, nesse momento da palavra. A gente já ouviu louvor, já oramos, já falamos uma reflexão do nosso cuidado. Mas eu quero deixar um versículo bem claro para todos os amigos, para todas as igrejas, para toda Iaciara, para toda a cidade, todo estado, todo município. Lá em Jeremias capítulo 17, versículo 5, diz assim, preste atenção, Jeremias capítulo 17, versículo 5, diz assim, assim diz o Senhor, maldito o homem que confia no homem, e faz da carne o seu braço, e aparta o seu coração do Senhor. Olha só, maldito o homem que confia no homem. Não sou eu que estou dizendo, é a palavra do Senhor. Está lá em Jeremias, se você quiser conferir na sua Bíblia, capítulo 17, versículo 5, diz assim, assim diz o Senhor, maldito o homem que confia no homem, e faz da carne o seu braço, e aparta o seu coração do Senhor. Ei, por que muitas das vezes nós afastamos do Senhor? Ei, esse versículo não está falando para você não deixar de confiar nas pessoas, seus amigos. Não está dizendo, não significa que é proibido confiar em amigos ou familiares. A advertência é, o despertar dos meus olhos, dos seus olhos é depositar a sua fé, é depositar a sua esperança, é depositar a sua segurança suprema em seres humanos falhos. É o que acontece hoje em dia. Nós estamos depositando nossa confiança em seres humanos falhos e deixamos o nosso Deus de lado. Fazer da carne mortal o seu braço significa depender apenas da própria força humana ou do apoio de outras pessoas, deixando Deus em segundo plano. É. Por que não confiarmos no Senhor? Por que não depositarmos a nossa fé em Cristo Jesus? No versículo 7 diz, bendito o homem que confia no Senhor, cuja confiança é o Senhor. Olha só. Bendito o varão, é o homem, versículo 7, né? Eu li o 5, agora o 7. Bendito o varão, bendito o homem que confia no Senhor e cuja esperança é o Senhor. Ei, mas que Deus possa confortar nossos corações diante de tantas tragédias, diante de tantas coisas ruins. Mas Deus não nos desampara. Que Deus nos dê uma noite abençoada, uma noite de paz, uma noite tranquila e que a fé permaneça sempre em Cristo Jesus. Amém? E que Deus faça-se valer a minha fé, a sua fé diante do Senhor. E que Deus cuida de cada um de nós. Vamos orar? Pai, entregamos essa noite na Tua presença. Colocamos nossa família, nossos amigos, nossa cidade, nosso estado, nosso município, nosso país nas Tuas mãos. Que o Senhor faça o melhor. Que o Senhor conforte nossos corações diante de tantos problemas. E que o Senhor vai curando as feridas, ó Pai. Vai passando a mão, vai transformando, vai dando, Senhor, a paz, a alegria, em nome de Jesus.
Eu te louvo, ó Pai, por tudo que o Senhor tem feito em nossa vida. Nos ajuda a andar na Tua presença, te buscando em espírito e em verdade. Tudo isso eu te louvo em nome do Pai, do Filho e do Espírito Santo. Amém e amém. Amém, amados. Tenham todos um final de semana abençoado. Hoje é quinta-feira, eu só retorno na terça, se Deus permitir. E que Deus abençoe você, seu trabalho, sua jornada, sua vida, sua família, seus filhos, sua geração. Hoje é 21, de maio. Que Deus abençoe a cada um. Fique com este louvor para fechar em nome de

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0: 8 e 2.
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